0: Estados Unidos fechou de ontem, né? 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
1: Viva nós, de novo.
0: Viva nós.
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